0: destacou que mais unidades habitacionais do programa Minha Casa Minha Vida devem ser contratadas ainda neste ano.
1: Nós contratamos mais de 2 milhões de moradias com um ano e um mês de antecedência. Não fica por aí. Vamos aumentar isso. Vamos fazer 3 milhões de moradias até dezembro de 2026.
0: Os condomínios fazem parte de um conjunto de empreendimentos habitacionais em andamento em Camaçari. São 1.800 novas moradias previstas para o município. A entrega ocorre em um momento de redução histórica do déficit habitacional no país, que atingiu, em 2024, o menor índice já registrado, segundo dados do Ministério das Cidades e da Fundação João Pinheiro. As regiões Norte e Nordeste tiveram a maior taxa de redução. Reportagem Márcia Fernandes.
2: E as famílias que já possuem imóveis e querem fazer melhorias na moradia devem ficar atentas.
3: Já estão valendo as novas regras do Reforma Casa Brasil.
2: Podem participar famílias com renda de até 13 mil reais por mês.
4: Do campo para a mesa dos brasileiros e para o mundo, o Brasil segue consolidando a posição de potência agrícola.
5: As novas condições do programa Reforma Casa Brasil já estão em vigor. As mudanças foram aprovadas pelo Conselho Monetário Nacional, o CMN, regulamentadas pelo Ministério das Cidades e já estão disponíveis para contratação via Caixa Econômica Federal. Entre as principais mudanças estão o aumento do limite de renda familiar, que passou de R$ 9.600 para R$ 13.000 por mês, e a redução da taxa de juros para 0,99% ao mês, considerando os encargos totais da operação. O prazo para pagamento também aumentou de 5 para 6 anos. Além disso, o valor máximo do financiamento agora pode chegar a R$ 50 mil. O programa faz parte do Minha Casa Minha Vida e é voltado para famílias que já possuem imóvel, mas precisam realizar melhorias na moradia. O crédito pode ser usado em reformas estruturais, troca de telhado, instalações elétricas e hidráulicas, ampliação de cômodos e obras de acessibilidade. As famílias interessadas já podem consultar as condições e iniciar o processo de contratação pelos canais da Caixa. Saiba mais sobre o Reforma Casa Brasil em gov.br/cidades. Dilson Santa Fé, para a Voz do Brasil.
3: O Brasil avança na produção nacional de fertilizantes.
2: Eles melhoram a vida de quem planta, levando segurança alimentar ao restante do país.
3: Hoje, o presidente Lula visitou uma fábrica na Bahia que está retomando as atividades com o investimento da Petrobras.
6: Depois de anos parada, a fábrica de fertilizantes nitrogenados da Petrobras em Camaçari, na Bahia, retomou a produção em janeiro e já opera com 90% da capacidade. A Petrobras investiu 100 milhões de reais na retomada das atividades. Durante a reabertura da fábrica, o presidente Lula destacou que o Brasil precisa ter independência na produção desses insumos.
7: O Brasil é um país agrícola. O Brasil é o segundo maior produtor de alimento, que hora que é o terceiro, e o Brasil precisa de fertilizante. E o Brasil não pode ser importador de 90% do fertilizante que a nossa agricultura precisa. O Brasil precisa ser dono do seu nariz e produzir os fertilizantes.
6: A fábrica tem capacidade para produzir 1.300 toneladas de ureia e 1.300 toneladas de amônia por dia, volume que atende 5% da demanda nacional de fertilizantes nitrogenados. Segundo a presidente da Petrobras, Magda Chambriá, até 2028, com o funcionamento de mais 3 fábricas, a produção deve crescer ainda mais no país.
8: Com a fábrica de Mato Grosso, com a fábrica do Paraná, com a fábrica de Sergipe e com a fábrica da Bahia, nós vamos produzir 35% do fertilizante nitrogenado que o Brasil precisa.
6: Os fertilizantes são usados principalmente em plantações de milho, café, trigo, algodão e cana-de-açúcar. Eles aumentam a produtividade no campo, o que leva a alimentos mais baratos na mesa do consumidor. Com maior produção nacional, o Brasil reduz a dependência da importação de fertilizantes, diminuindo custos para produtores rurais. Em momentos de crise internacional, o abastecimento interno também fica menos vulnerável. O ministro da Agricultura e Pecuária, André de Paula, destacou a importância dos fertilizantes num cenário de crescimento do setor agrícola.
9: No ano passado, o agro cresceu 11,7%. Então, quando nós fazemos um esforço como esse, ampliamos a nossa capacidade de produzir, o agro nos surpreende, cresce tanto que a gente já precisa de produzir ainda mais.
6: Segundo a Petrobras, cerca de 3.600 empregos diretos e indiretos foram gerados com a retomada da fábrica. De Camaçari, na Bahia, Luana Karen.
2: Pois é, a safra brasileira de grãos deve bater mais um recorde neste ano, com estimativa de 358 milhões de toneladas, segundo a Conab, a Companhia Nacional de Abastecimento.
3: Isso significa um aumento superior a 2% em relação à safra passada.
2: O IBGE também projeta uma safra recorde, com destaque para a produção de café.
4: Do campo para a mesa dos brasileiros e para o mundo, o Brasil segue consolidando a posição de potência agrícola global. Os números mais recentes do Instituto Brasileiro de Geografia e Estatística e da Companhia Nacional de Abastecimento mostram que a safra de grãos deve bater novos recordes em 2026. Pelos dados do IBGE, a produção de cereais, leguminosas e oleaginosas deve chegar a 348 milhões e 700 mil toneladas. Já o levantamento da Conab é ainda mais otimista e projeta 358 milhões de toneladas. Segundo o presidente da Conab, Silvio Porto, a soja deve alcançar mais um recorde histórico, com produção de 180 milhões de toneladas. O milho também mantém números robustos, com mais de 138 milhões de toneladas, ajudando o país a manter posição de destaque entre os maiores produtores de alimentos do planeta.
10: Nós fizemos ajustes em relação à área de soja no estado do Paraná, nós conseguimos então fazer esse ajuste em relação a ultrapassar 180 milhões de toneladas. E no milho é um ajuste principalmente de produtividade, principalmente porque o estado do Mato Grosso está com uma perspectiva de termos uma excelente produtividade.
4: O café também aparece com perspectiva histórica, superando 66 milhões de sacas, destaca Carlos Alfredo Guedes, gerente da agricultura do IBGE.
11: São 4 milhões de toneladas de café, é um crescimento de 14,9% em relação ao ano anterior, com um crescimento de 20% da espécie arábica e de 6% da espécie canefa. As condições climáticas estão muito boas para o desenvolvimento das lavouras esse ano, e além disso, os preços também estão bem favoráveis nos últimos anos, né?
4: O Centro-Oeste continua liderando o mapa da produção agrícola brasileira, responsável por metade de toda a safra nacional. Mato Grosso segue como o maior produtor de grãos do país. Reportagem Pablo Mundim.
3: Agricultores familiares que produzem alimentos frescos e saudáveis chegam a quem mais precisa.
2: Assim funciona o PAA, Programa de Aquisição de Alimentos. O governo compra a produção dos pequenos agricultores, garantindo renda para eles, e distribui esses alimentos para instituições públicas que atendem pessoas em situação de vulnerabilidade.
3: Desde o início do programa, o PAA já beneficiou 47 mil associações.
12: Em Tapauá, no Amazonas, o sustento das famílias vem das águas. Com mais de 20 mil habitantes, a economia da cidade é influenciada pela pesca e agricultura de várzea. A Ana Paula Reis Lima lidera a Associação Indígena Povos das Águas, na terra indígena Paricá. Ela conta que o manejo do pirarucu tem mudado a vida das famílias da região, que só neste ano comercializaram 17 toneladas do peixe para a Conab, por meio do Programa de Aquisição de Alimentos, PAA.
13: Foi muito boa, né, a gente ter acessado essa política, né, ter chegado até a gente, porque ela valoriza e dá autonomia ao povo.
12: Pelo PAA, o governo compra a produção da agricultura familiar e destina para entidades sociais e instituições públicas que atendem pessoas em situação de vulnerabilidade. Agora, a pesca produzida pela associação que a Ana Paula pertence vai garantir uma refeição de qualidade para quem não teria acesso.
13: A gente se sente feliz, feliz pela gente ter entregado um produto de qualidade, um produto da região, né? E de ver esse produto tá chegando na mesa das pessoas que às vezes nem tem as condições de comprar um produto, né, de qualidade, e de atender as próprias pessoas do município, da região.
12: Neste ano, o Ministério do Desenvolvimento e Assistência Social, Família e Combate à Fome destinou 450 milhões para a Companhia Nacional de Abastecimento executar o programa de aquisição de alimentos. Mas, de acordo com o presidente da Conab, Silvio Porto, nos últimos 3 anos, os valores reservados ao programa superam 3 bilhões de reais.
10: Nesses 3 anos, já foram mais de 3,6 bilhões de reais que o MDS destinou para a Conab. Esse programa, ele foi muito relevante para a promoção do direito humano à alimentação, assegurando transferência de renda para essas famílias que produzem alimentos, comida de verdade, e fazendo com que a população em situação de insegurança alimentar seja atendida pelo PAA.
12: O PAA foi criado em 2003 com o objetivo de promover o acesso à alimentação e incentivar a agricultura familiar. Dados da Conab apontam que desde a criação do programa até 2024, cerca de 9 mil organizações produtoras da agricultura familiar foram contratadas por meio do programa, beneficiando 47 mil instituições em todo o país. Reportagem Graziele Bezerra.
2: Representantes do governo brasileiro e da União Europeia se reuniram nesta quarta-feira para discutir as restrições da Europa à carne brasileira.
3: Uma decisão do bloco europeu retira o Brasil da lista de países autorizados a exportar produtos de origem animal a partir de setembro.
2: Ficou definido que nos próximos 10 dias, o governo brasileiro vai enviar informações complementares sobre o uso de antimicrobianos na cadeia de proteína animal.
3: A União Europeia também informou que cada produto, como carnes, ovos e mel, será analisado separadamente.
2: O ministro da Agricultura, André de Paula, disse que o Brasil enviará todas as respostas no prazo.
3: E lembrou que o Brasil tem sólido sistema de defesa agropecuária.
2: Atlas dos remanescentes florestais da Mata Atlântica registrou o menor índice de desmatamento do bioma em 40 anos.
3: De acordo com o INPE, o Instituto Nacional de Pesquisas Espaciais e a Fundação SOS Mata Atlântica, o desmatamento caiu de 14.366 hectares em 2024 para 8.668 hectares em 2025, o que representa uma queda de 40%.
2: Para a pesquisadora do INPE, Silvana Amaral, o resultado é uma conjunção de ações para conter o desmatamento.
14: E a gente atribui isso a um conjunto de medidas que foram tomadas tanto da sociedade civil quanto das políticas públicas, né, voltadas para a contenção do desmatamento. E eu acho que existe também um aumento da consciência, sabe, das pessoas na conservação dessas áreas de Mata Atlântica. Tem várias iniciativas de produção de mudas, distribuição de mudas, de regeneração induzida para contenção do desmatamento.
3: Pelas redes sociais, o vice-presidente Geraldo Alckmin disse que o resultado reflete o compromisso do Brasil com a preservação ambiental e que mostra o retorno da fiscalização e o combate sério ao desmatamento em todas as regiões do país.
2: Atualmente, o país conta com cerca de 24% da cobertura original da Mata Atlântica. Desse total, cerca de 12% correspondem às chamadas florestas maduras, que são monitoradas pelo Atlas.
3: Cooperativas e associações da agricultura familiar que atuam no Cerrado podem inscrever projetos voltados para a produção de alimentos no edital Cerrado Mais Cooperativo.
2: Os projetos devem incluir ações de beneficiamento e comercialização e ter valor mínimo de 5 milhões de reais, abordando empreendimentos coletivos no bioma.
3: A iniciativa é uma parceria entre o Ministério do Desenvolvimento Agrário e Agricultura Familiar e o BNDES, o Banco Nacional de Desenvolvimento Econômico e Social.
2: A chamada prioriza a inclusão produtiva de mulheres, jovens, extrativistas e povos e comunidades tradicionais.
3: As inscrições podem ser realizadas até o dia 31 de julho e os detalhes da chamada pública estão disponíveis em bnds.gov.br.
2: Após as secas históricas registradas em 2023 e 2024 na Amazônia, o governo do Brasil antecipa ações para enfrentar o período.
3: As iniciativas querem evitar prejuízos ao transporte de passageiros, ao abastecimento de cidades e ao fluxo de cargas na região norte.
15: O governo do Brasil antecipou medidas para reduzir os impactos de uma possível nova estiagem na Amazônia este ano. Entre as ações previstas, incluem o planejamento de dragagens, manutenção de hidrovias, reforço na sinalização náutica e monitoramento contínuo das condições de navegabilidade. O objetivo é preservar o transporte de passageiros, garantir o abastecimento das cidades e manter o fluxo de cargas na região norte. A iniciativa foi motivada pelas secas históricas de 2023 e 2024, que afetaram diretamente no abastecimento e na mobilidade na região norte, como nos municípios de Manacapuru, Tabatinga, Itacoatiara e Parintins. Além dos impactos logísticos, a estiagem provocou isolamento de comunidades ribeirinhas e indígenas e aumentou os desafios de abastecimento em municípios dependentes do transporte hidroviário. Nos últimos anos, rios como Amazonas e o Solimões registraram níveis críticos, comprometendo a navegação e afetando diretamente a mobilidade e o abastecimento de municípios da região. Diante desse cenário, o Ministério de Portos e Aeroportos e o Departamento Nacional de Infraestrutura de Transportes passaram a estruturar ações permanentes para períodos de seca. As ações incluem acompanhamento técnico contínuo das cotas dos rios, definição antecipada de trechos prioritários para dragagem e articulação com operadores logísticos da região norte. Thaisa Vitória para a Voz do Brasil.
2: Forma simples do governo contratar serviços de microempreendedores individuais.
3: Pela plataforma Contrata Mais Brasil, é possível encontrar serviços como pequenos reparos e jardinagem.
2: E agora a ferramenta ampliou o número de atividades disponíveis, de 47 para 107.
3: Com essa ampliação, o Ministério da Gestão e da Inovação em Serviços Públicos espera alcançar mais de 1 milhão de profissionais.
16: O pernambucano Gutenberg da Silva Ferreira é microempreendedor individual desde 2021. Ele conta que durante um tempo prestava serviços de elétrica, encanamento e pequenas obras para complementar a renda da família, enquanto mantinha um trabalho fixo. A mudança começou em 2025, quando Gutenberg se cadastrou na plataforma Contrata Mais Brasil do governo federal e começou a ter acesso a mais oportunidades de contratação. Com o aumento dos serviços, ele relembra como viu seu faturamento dar uma guinada.
17: O ano passado faturei 60 mil, só através da plataforma. Aumentei minha renda, consegui ter mais tempo com a família.
16: Desde 2025, microempreendedores individuais, fornecedores de alimentos, incluindo agricultores familiares, cooperativas e empresas de todos os tamanhos, podem oferecer seus serviços diretamente ao governo por meio da plataforma Contrata Mais Brasil. O funcionamento é simples. O órgão público abre um chamado com a necessidade de serviço ou de aquisição de alimentos e os fornecedores cadastrados podem enviar suas propostas com o preço pelo qual realizariam o trabalho. No final do prazo, o órgão escolhe a melhor proposta e fecha a contratação. O modelo tem dado tão certo que em abril o Ministério da Gestão e da Inovação e Serviços Públicos ampliou de 47 para 107 o número de atividades que integram as categorias de serviços disponíveis no Contrata Mais Brasil. Com a mudança, a medida deve alcançar mais de 1 milhão de MEIs no país, segundo o secretário de Gestão e Inovação, Roberto Pojo.
18: A gente aumentou mais 60 serviços. Você imagina, né? 107 serviços, a gente pode contratar, acho que praticamente tudo que é necessário ali para o ente público. Com essa ampliação, a gente olhando a base de cadastros de MEIs no Brasil, a gente alcança o potencial de 1,3 milhões de profissionais.
16: Em pouco mais de um ano, o Contrata Mais Brasil já movimentou mais de 20 milhões de reais em recursos públicos e gerou mais de 6.500 oportunidades, de acordo com dados do governo. Para se cadastrar, basta acessar o site gov.br/contrata. Mais Brasil. Reportagem Gabriela Noronha.
2: Como começa amanhã o pagamento do quarto lote do abono salarial, que beneficiará mais de 4 milhões de trabalhadores dos setores público e privado.
3: Vão receber o benefício os nascidos nos meses de maio e junho, inscrito no PIS ou PASEP há pelo menos 5 anos.
2: E aqueles que receberam até R$ 2.766 por mês e trabalharam pelo menos 30 dias com carteira assinada.
16: Trabalhadores nascidos em maio e junho começam a receber nesta sexta-feira, dia 15, o quarto lote do abono salarial do PIS/PASEP. Segundo o Ministério do Trabalho e Emprego, mais de 4 milhões e meio de pessoas têm direito ao benefício neste lote, totalizando a liberação de 5 bilhões e 700 milhões de reais. Em 2026, o calendário de pagamento do abono salarial referente ao ano base de 2024 iniciou os pagamentos em 16 de fevereiro. Os valores vão ficar disponíveis aos trabalhadores até o fim do calendário. O pagamento será feito pela Caixa Econômica Federal para trabalhadores da iniciativa privada e pelo Banco do Brasil para servidores públicos. Tem direito ao abono quem está inscrito no PIS ou PASEP há pelo menos 5 anos, recebeu até R$ 2.766 por mês, em média, no ano base, e trabalhou pelo menos 30 dias com carteira assinada. O pagamento do PIS vai ser feito prioritariamente em conta da Caixa ou pelo aplicativo Caixa Tem. Já o PASEP será pago em conta bancária via PIX, TED ou presencialmente nas agências do Banco do Brasil. As consultas podem ser feitas pela Carteira de Trabalho Digital no portal gov.br, pelo telefone 158 ou nas superintendências regionais do trabalho. Lucília Araújo para a Voz do Brasil.
3: Essas foram as notícias do Governo do Brasil.
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2: Fique agora com as notícias do Poder Judiciário e do Congresso Nacional. Boa noite.
3: Boa noite para você e até amanhã.
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21: STF valida lei sobre igualdade salarial entre homens e mulheres.
22: STJ decide que é incabível mandado de injunção para pedir autorização de plantio doméstico de cannabis.
21: Tribunal Regional Eleitoral de São Paulo busca voluntários com conhecimento em Libras para as eleições deste ano.
22: Boa noite, eu sou Marcela Luiza.
21: E eu sou Arthur Filho.
22: O Supremo Tribunal Federal, por unanimidade, decidiu que é constitucional a lei que cria mecanismos para garantir igualdade salarial entre homens e mulheres.
21: O plenário declarou constitucional a lei número 14.611 de 2023 e julgou improcedentes as ações que questionavam a norma. Marcelo Della Libera.
23: Por unanimidade, o Supremo Tribunal Federal validou a lei que obriga empresas com mais de 100 funcionários a adotar medidas para promover a igualdade salarial entre homens e mulheres que exercem a mesma função. Entre outros pontos, a norma obriga a divulgação de critérios remuneratórios em relatórios de transparência que devem ser enviados ao Ministério do Trabalho e Emprego sob pena de multa. Uma vez constatada a desigualdade salarial, eles devem elaborar um plano de ação para mitigá-la com metas e prazos.
22: Não cabe mandado de injunção com o objetivo de obter autorização para importação e cultivo doméstico da cannabis sativa à pessoa física.
21: A decisão é do STJ, Fátima Uchoa.
24: Mandado de injunção é uma ação usada quando a falta de norma impede o exercício de direitos previstos na Constituição. Um homem ajuizou ação desse tipo contra o Ministério da Saúde e a Anvisa, alegando omissão na regulamentação do tema. Mas a Corte Especial do STJ avaliou que, ainda que se reconheça a lacuna normativa sobre o tema, o mandado de injunção não permite que o judiciário substitua os poderes legislativo e executivo para decidir sobre a possibilidade de cultivo individual da planta. E segundo o relator ministro Og Fernandes, o ordenamento jurídico brasileiro não reconhece no nível constitucional direito ao cultivo particular de plantas que estão sujeitas a controle especial.
22: Justiça do Trabalho deve julgar ação contra a União sobre combate ao trabalho escravo.
21: O processo questiona a falta de recursos para a fiscalização. Larissa Batista.
0: Na ação, o Ministério Público do Trabalho alegava que desde 2017, a União deixou de destinar recursos para o Grupo Especial de Fiscalização Móvel, responsável pelas operações de combate ao trabalho análogo à escravidão em todo o território nacional. Para o Tribunal Superior do Trabalho, é dever da Corte garantir o cumprimento das normas de proteção ao trabalhador e dos direitos fundamentais no ambiente de trabalho, mesmo que não exista vínculo formal. Por isso, a Justiça do Trabalho é competente para julgar o caso.
22: O Tribunal Regional Eleitoral de São Paulo lançou uma nova campanha.
21: O intuito é chamar voluntários que saibam língua brasileira de sinais a Libras para ajudar nas eleições de 2026. Estevão Furtado.
1: O tema é Traduza a Cidadania em Libras. Seja apoio Libras nas eleições de 2026. A ação busca facilitar o voto de pessoas surdas ou com deficiência auditiva. As inscrições vão até 1º de junho pelo formulário disponível na área Mesários no site do Tribunal. Quem participar vai receber e orientar eleitores, mostrar onde fica a sessão eleitoral e tirar dúvidas no dia da votação. Além de ajudar a democracia, os voluntários recebem R$ 65,00 por dia trabalhado de auxílio alimentação. Tem direito à folga em dobro pelos dias trabalhados, sem desconto no salário e podem usar as horas como atividade complementar na faculdade.
22: Justiça condena homem por apologia ao nazismo em rede social no Rio Grande do Sul.
21: A denúncia foi apresentada pelo Ministério Público Federal. Vanessa Pereira.
5: O cidadão foi denunciado à Justiça Federal Gaúcha pelo envio de uma mensagem com exaltação ao nazismo em um grupo aberto da plataforma Telegram, onde celebrava a memória de Adolf Hitler. O réu foi condenado à pena privativa de liberdade, que foi substituída por prestação de serviços à comunidade ou entidades públicas, além do pagamento de multa. Ainda cabe recurso da decisão.
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22: Uma boa noite.
21: Boa noite a você.
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8: Eu sou Paula Groba.
25: E eu sou Ricardo Nakaoka.
8: E estes são os destaques de hoje do Jornal do Senado, que começa agora.
25: Combustíveis mais baratos. Chega ao Congresso MP para reduzir preço da gasolina e do diesel.
8: Comissão vai votar proposta que destina 30 bilhões a produtores rurais afetados por eventos climáticos.
25: MP que zera taxa sobre compras internacionais de até $50 divide opiniões no Senado.
8: Boa noite.
25: Boa noite.
8: Já está no Congresso Nacional a medida provisória que pode reduzir o preço da gasolina e do diesel para o consumidor final.
25: Editada como resposta à alta do petróleo no mercado internacional em meio ao conflito no Oriente Médio, a MP já está em vigor. Mas para se tornar lei definitivamente, a proposta ainda precisa ser aprovada pelo Congresso. Reportagem de Alexandre Campos.
26: Segundo o governo, a medida no caso da gasolina representará uma redução de até 89 centavos por litro. Em relação ao diesel, 35 centavos. Para isso, será pago aos produtores e importadores de combustíveis o valor correspondente à dedução de contribuição para o PIS/PASEP, da COFINS e da CID Combustíveis incidentes sobre a gasolina e o diesel. Os produtores e importadores terão que comprovar por meio de documentos fiscais de que o total recebido foi efetivamente repassado aos consumidores. Líder do governo no Senado, Jax Wagner, do PT da Bahia, lembrou que a MP pode impedir uma alta generalizada nos preços.
4: O presidente tem que reagir para evitar que, inclusive, isso comprometa a economia nacional, provocando uma inflação acima daquilo que a gente já tem da meta que está colocada.
26: Para os senadores Alci Lucas, do PL do Distrito Federal, a medida provisória será válida se houver fiscalização.
6: Só tem que ver agora o controle disso, né? Tem que controlar para ver se realmente, na bomba, se o consumidor vai sentir isso.
26: A subvenção terá vigência de 2 meses e poderá ser prorrogada por ato do Executivo.
24: A Comissão de Educação voltou a debater o projeto que proíbe a venda, publicidade e distribuição de alimentos ultraprocessados no ambiente escolar.
25: Entidades da indústria alimentícia afirmaram que o projeto ainda precisa de mais discussões, mas especialistas reforçaram que alimentos ricos em açúcar, gordura e sal contribuem para a obesidade, cáries e outros problemas de saúde. Repórter Rodrigo Rezende.
9: O projeto do senador Jacques Wagner, do PT da Bahia, proíbe a distribuição e a comercialização no ambiente escolar de alimentos ultraprocessados, preparações e bebidas com altos teores de calorias, gordura saturada, gordura trans, açúcar livre e sal. Bruna dos Santos Nunes, coordenadora de atenção à saúde dos adolescentes e jovens do Ministério da Saúde, defendeu a proposta.
10: Essa proposta legislativa é um instrumento que é bastante importante para a promoção da saúde, para contribuir com a saúde desses escolares, que valorizem a cultura alimentar local e que derivem de práticas que sejam ambientalmente sustentáveis.
9: Já o presidente executivo da Associação Brasileira da Indústria de Alimentos, João Dornelas, afirmou que... o tema precisa de muita discussão, principalmente em relação aos conceitos

0: lamentou o excesso de açúcar, sal e gorduras saturadas em diversos produtos consumidos pelos estudantes.
1: O senador Hamilton Mourão, do Republicanos do Rio Grande do Sul, criticou as ações do governo nas áreas de segurança pública e economia. Segundo ele, o programa Brasil contra o Crime Organizado, com previsão de investimentos de 11 bilhões de reais, representa uma reação tardia ao avanço das facções criminosas.
2: Mourão também afirmou que o governo age com foco eleitoral e defendeu ações permanentes no combate ao crime organizado.
3: O que vemos agora é uma reação tardia, feita às pressas, há poucos meses do calendário eleitoral, porque perceberam que nada fizeram e nem a narrativa na segurança pública conseguiram manter.
1: E o líder do governo no Senado, Jax Wagner, repercutiu em plenário a divulgação de uma gravação entre o senador Flávio Bolsonaro e o empresário Daniel Vorcaro, dono do Banco Master.
2: Em resposta, o vice-líder do PL, senadores Alci Lucas, saiu em defesa de Flávio Bolsonaro. Pelas redes sociais, o senador afirmou que a conversa com Vorcaro teve como objetivo buscar recursos para um filme sobre o ex-presidente Jair Bolsonaro. Os detalhes com o repórter Márcio Maturana.
4: Repercutiu no plenário do Senado a divulgação de áudios do senador Flávio Bolsonaro, do PL do Rio de Janeiro, pedindo mais dinheiro a Daniel Vorcaro, dono do Banco Master, para financiar um filme sobre seu pai, o ex-presidente Jair Bolsonaro. O senador Jax Wagner, do PT da Bahia, disse que a gravação revela uma relação próxima entre os dois.
5: O senador Flávio Bolsonaro, em diálogos muito particulares, solicitando 140 milhões de reais para terminar o filme sobre o ex-presidente seu pai. Eu não estou dizendo que tem dolo aqui, mas demonstra que ele tinha uma relação, senão não estaria ligando para ele, dizendo: tamo junto sempre.
4: Isalci Lucas, do Distrito Federal, é vice-líder do PL e fez uma parte defendendo Flávio Bolsonaro.
6: O pedido de patrocínio é uma coisa que, se o cara patrocinava tudo, não quer dizer que houve, por parte do pedido, que houve corrupção. Muito pelo contrário, houve um pedido, como a gente recebe todo dia pedidos de patrocínio e também de emendas para determinados eventos. Então é só para colocar isso muito claro, a posição do PL.
4: Flávio falou nas redes sociais sobre o pedido de dinheiro.
7: Eu conheci Daniel Vorcaro em dezembro de 2024. Não tinha mais governo Bolsonaro, não tinha absolutamente nenhuma acusação contra ele. O que acontece é que, com o passar do tempo, ele simplesmente parou de honrar com as parcelas do contrato. Sim, tinha um contrato que, ao ele não pagar essas parcelas, tinha uma grande chance de o filme sequer ser veiculado, do filme sequer ser concluído.
4: Flávio Bolsonaro diz que é fundamental instalar uma CPI para investigar o Banco Master.
1: Produtores rurais prejudicados por enchentes, secas e outros eventos climáticos extremos poderão receber um apoio de 30 bilhões de reais.
2: A proposta, que busca amenizar os prejuízos no campo, deve ser votada na próxima terça-feira pela Comissão de Assuntos Econômicos. Os detalhes na reportagem de Maurício De Sante.
8: O projeto prevê o uso de recursos do Fundo Social do Pré-Sal para a renegociação de dívidas de produtores rurais que tiveram prejuízos nas safras em razão do clima, caso de enchentes, geadas e secas. O objetivo final é garantir juros baixos e prazos de 10 anos para quem comprovadamente perdeu mais de 30% da produção. O limite da ajuda aos produtores será de 30 bilhões de reais, como explicou o relator, senador Renan Calheiros, do MDB de Alagoas.
9: Com tetos de 10 milhões por beneficiário e de 50 milhões por associação ou cooperativa, com prazo de 10 anos, com 3 anos de carência e taxas de juros de 3,5% ao ano para o Programa Nacional de Fortalecimento da Agricultura Familiar, 5,5% ao ano para o Programa Nacional de Apoio ao Médio Produtor Rural e 7,5% ao ano para os demais produtores.
8: Um pedido de vista adiou a votação da proposta para terça-feira da semana que vem, dia 19, data em que também deve acontecer a votação no plenário.
1: E o governo decidiu zerar o imposto sobre compras internacionais de até 50 dólares, a chamada taxa das blusinhas.
2: A medida provisória que acaba com a cobrança já chegou ao Congresso Nacional e agora será analisada por deputados e senadores. No Senado, a decisão do governo dividiu opiniões entre parlamentares. A reportagem é de Marcela Diniz.
1: Na época de sua criação, a equipe econômica do governo Lula argumentou que a tributação de 20% nas compras de pequeno valor protegeria o varejo nacional. Para o líder do governo no Senado, o senador Jax Wagner, do PT da Bahia, a medida provisória é fruto de reavaliação interna, que considerou

0: maior o prejuízo das famílias consumidoras do que a arrecadação com a taxa das blusinhas.
1: Na minha opinião, pela avaliação que o governo fez, a arrecadação não foi tão significativa quanto se imaginava, e prejuízo, principalmente para as famílias mais humildes do ponto de vista financeiro, ou seja, que não tem tanto poder aquisitivo, foi muito grande.
0: O senador Efraim Filho, do União da Paraíba, aponta prejuízo à produção nacional e defende emenda de compensação.
2: Quem sabe a gente pode fazer uma emenda na medida provisória para que a mesma condição que está sendo dada para as compras internacionais seja dada também às empresas nacionais, às empresas brasileiras.
0: A MP que permite o fim da taxa das blusinhas será analisada primeiramente por uma comissão formada por deputados e senadores.
3: Com edição de Paula Groba e trabalhos técnicos de João Lira, o Jornal do Senado fica por aqui. Acompanhe agora as notícias da Câmara dos Deputados. Boa noite.
4: Boa noite e até amanhã.
5: Jornal Câmara dos Deputados. Câmara aprova marco legal para o transporte público coletivo urbano.
6: Plenário cria regime especial de tributação para entidades desportivas.
5: Deputados modernizam a lei das sociedades anônimas do futebol.
6: Boa noite. O plenário da Câmara aprovou projeto que deixa claro que as sociedades anônimas de futebol não respondem por dívidas antigas dos clubes. O repórter Marcelo Larche explica a nova lei.
7: A Câmara dos Deputados aprovou o projeto que muda as regras das chamadas Sociedades Anônimas do Futebol, conhecidas como SAFs. Esse modelo foi criado em 2021 para permitir que clubes de futebol se transformassem em empresas com entrada de investidores e gestão mais profissional. O projeto foi apresentado pelo senador Rodrigo Pacheco, do PSD de Minas Gerais, também autor da lei original que deu origem às SAFs. Uma das principais alterações é deixar claras as responsabilidades do clube original e da empresa criada. A SAF não responde automaticamente pelas dívidas antigas do clube, a não ser quando isso for definido em contrato. Ao mesmo tempo, o projeto cria mecanismos para ajudar no pagamento dessas dívidas. Parte das receitas da SAF, como uma parcela do faturamento e dos lucros, deverá ser destinada ao clube original para quitar débitos anteriores. O texto também traz mudanças na gestão dessas empresas. Passa a ser obrigatória a presença de membros independentes nos conselhos e aumenta a exigência de transparência com divulgação de atas das reuniões e da lista de acionistas. Outra medida é a exigência de que administradores estrangeiros tenham um representante legal no Brasil, responsável por responder a processos na justiça. O projeto ainda prevê que as SAFs desenvolvam programas sociais e educacionais em parceria com escolas públicas, usando o futebol como ferramenta de formação. Mas o trecho que exime as SAFs de se responsabilizarem pelas dívidas dos clubes, com exceção daquelas acordadas entre as duas partes, foi criticado pelo deputado Bongás, do PT do Rio Grande do Sul.
8: Diz o seguinte: a Sociedade Anônima de Futebol não responde às obrigações, exceto quando as obrigações que lhe forem expressamente transferidas. Então, se um clube anterior não transferiu expressamente a situação de delito que tinha em relação a um jogador de futebol, por exemplo, que não foi feito o seu pagamento devido, a SAF não tem responsabilidade com isso. Mas isso nós não podemos aceitar.
7: Relator da proposta, o deputado Fred Costa, do PRD de Minas Gerais, afirmou que as mudanças fortalecem o modelo das SAFs e ajudam a atrair investimentos para o futebol brasileiro. Ele disse que responsabilizar as sociedades anônimas por dívidas antigas dos clubes é um risco para o investimento nas empresas esportivas.
9: Se um clube mal gerido tiver mais uma vez dívidas de milhões e milhões administrando-se um clube de lazer, por exemplo, a SAF vai ter que se responsabilizar? Isso é uma tremenda aberração. Isso é uma insegurança jurídica descabida, onde ninguém vai querer investir no futebol.
7: O projeto que atualiza as regras das sociedades anônimas do futebol, depois de aprovado pela Câmara e pelo Senado, seguiu para a sanção presidencial e já pode virar lei. Da Rádio Câmara de Brasília, com informações de Daniela Lessa, Marcelo Larcher.
5: Esporte. Os deputados também aprovaram regime tributário especial para clubes esportivos sem fins lucrativos. A repórter Daniela Lessa acompanhou a votação.
10: A Câmara dos Deputados aprovou o projeto que cria um regime tributário especial para associações esportivas sem fins lucrativos, como clubes que mantêm equipes de futebol, vôlei, natação e outras modalidades. O projeto foi apresentado pelo deputado Roberto Duarte, do Republicanos do Acre, e cria o chamado RETAD, um sistema simplificado para o pagamento de tributos federais, estaduais e municipais. O novo regime será opcional e valerá para entidades esportivas certificadas ligadas aos movimentos olímpico, paralímpico, clubístico e educacional. Os clubes poderão recolher vários tributos em um único pagamento mensal, com cobrança de 5% sobre a receita bruta. Esse percentual reúne impostos federais, a nova contribuição sobre bens e serviços, a CBS, e o imposto sobre bens e serviços, o IBS, criado pela reforma tributária. Entre as receitas que não entram no cálculo dos tributos estão doações, recursos de loterias, patrocínios incentivados e contribuições pagas por associados. Na prática, o projeto cria para os clubes associativos um modelo parecido com o já existente para as SAFs, as Sociedades Anônimas do Futebol. As SAFs funcionam como empresas, enquanto muitos clubes tradicionais continuam organizados como associações sem fins lucrativos. Segundo o relator da proposta, deputado Dr. Luizinho, do PP do Rio de Janeiro, a reforma tributária poderá aumentar a carga de impostos desses clubes tradicionais, criando diferença de tratamento entre os dois modelos. Ele destacou também que os clubes poderão reduzir parte do imposto devido caso invistam em modalidades olímpicas e paralímpicas além do futebol, desde que mantenham pelo menos 6 modalidades esportivas diferentes.
11: Se a dedução fica condicionada à comprovação de investimento contínuo e da participação regular em competições oficiais de âmbito nacional ou internacional de no mínimo 6 modalidades olímpicas ou paralímpicas distintas do futebol.
10: O deputado Luiz Lima, do Novo, do Rio de Janeiro, defendeu a proposta, destacando a importância dos clubes na formação do esporte brasileiro.
12: Se a gente vê o Grêmio Náutico União, se a gente vê o Corinthians, o Pinheiros, se a gente vê o Sport Recife, se a gente vê os clubes aqui de Brasília, são eles que levam os atletas olímpicos, são eles que fazem as equipes esportivas. Então esse projeto é muito oportuno, porque eu vou repetir, no Brasil, a base esportiva é realizada nos clubes.
10: O projeto, que cria um regime tributário especial para associações esportivas sem fins lucrativos, seguiu para análise no Senado. Da Rádio Câmara de Brasília, Daniele Lessa.
13: Segurança Pública.
6: Márcio Gerri, do PCdoB do Maranhão, defende o programa Brasil contra o Crime Organizado, lançado pelo governo federal. Ele explica que o plano prevê ações integradas entre os entes federados, inteligência policial e combate ao financiamento do crime.
14: O deputado sustenta que o fortalecimento das instituições de segurança é essencial para reduzir a violência e conter a influência do crime organizado. Márcio Gerri ressalta ainda a importância da cooperação entre os três poderes para fortalecer o enfrentamento às facções criminosas.
6: Na opinião de Sargento Gonçalves, do PL do Rio Grande do Norte, o programa do governo de combate ao crime organizado não é eficaz porque prioriza medidas de desencarceramento. Ele acrescenta que a flexibilização de punições enfraquece a atuação das forças de segurança.
14: Sargento Gonçalves também questiona o investimento de 11 bilhões de reais na área, ao afirmar que parte dos recursos viria de empréstimos do BNDES e de fundos já existentes. Para ele, a crise de violência no Rio Grande do Norte reflete falhas nas políticas de segurança adotadas pelo PT.
6: Já Benedita da Silva, do PT do Rio de Janeiro, celebra o lançamento do programa Brasil contra o Crime Organizado e defende os investimentos do governo federal na segurança. Ela ressalta que a iniciativa prevê recursos e ações articuladas para enfrentar as facções criminosas.
14: A deputada observa que o programa foi construído em diálogo com governadores e autoridades da segurança pública. Benedita da Silva entende que o fortalecimento das polícias e o combate ao suporte financeiro das organizações criminosas podem contribuir para reduzir a violência no país.
6: Luiz Carlos Raul, do Podemos do Paraná, questiona a demora do governo federal para lançar um programa de combate ao crime organizado. O deputado ainda alerta que a maior parte dos investimentos consiste em empréstimos que deverão ser pagos pelos estados.
14: Na opinião de Luiz Carlos Rauli, o governo prioriza estratégias eleitorais em vez de soluções estruturantes para o futuro do país. O parlamentar responsabiliza gestões petistas pelo aumento da violência e pelo endividamento da população.
6: Heloísa Helena, da Rede do Rio de Janeiro, defende mais investimentos em políticas sociais e ações de prevenção à violência em áreas vulneráveis. Ela observa que a ausência de políticas públicas permanentes facilita o recrutamento de crianças e jovens pelo crime organizado.
14: Para Heloísa Helena, nenhum governo brasileiro investiu de forma adequada no fortalecimento das polícias e em políticas sociais eficazes. A parlamentar acredita que a vulnerabilidade social favorece a cooptação de jovens pelo narcotráfico.
6: Fernando Rodolfo, do PRD de Pernambuco, assinala o início dos trabalhos da Comissão Externa sobre a Exploração Sexual Infantil durante a campanha do Maio Laranja. O deputado aponta o aumento dos registros de estupro de vulnerável como sinal de falhas no sistema de proteção.
14: Fernando Rodolfo cita casos recentes de violência sexual contra crianças para defender uma atuação mais firme do parlamento. Ele explica que a comissão temporária vai apurar denúncias e promover audiências públicas para sugerir medidas de enfrentamento à exploração sexual e ao tráfico infantil.
5: Transportes.
6: A Câmara aprovou um marco legal para o transporte público coletivo urbano. O repórter Antônio Vital acompanhou a votação.
15: A Câmara dos Deputados aprovou o projeto que cria uma rede única e integrada de transporte público coletivo envolvendo o governo federal, estados e municípios. O projeto, que já passou pelo Senado, cria um marco legal do transporte público coletivo urbano, com inovações como gestão compartilhada, previsão de recursos no orçamento para cobrir os custos de gratuidades e tarifas reduzidas, metas de universalização e transição energética, além de transparência sobre custos e fiscalização. De acordo com o relator da proposta, deputado José Priante, do MDB do Pará, a integração física, operacional e tarifária é essencial para o aumento da oferta e para a melhoria da qualidade do serviço prestado à população. O projeto também separa a tarifa cobrada do passageiro da remuneração da empresa de ônibus, que ficará vinculada ao cumprimento de metas de desempenho e qualidade. A medida pretende evitar que o usuário arque com custos que não estão relacionados diretamente com a prestação do serviço. Da mesma forma, ao prever que gratuidades e descontos devem ser cobertos por recursos do orçamento, a medida impede a transferência desses custos aos demais passageiros. O projeto inicial chegou a prever regras para a criação de tributos locais para financiar o transporte, mas esse trecho foi retirado depois de críticas de diversos partidos, como o Missão e o Novo. Para o deputado Gilson Marques, do Novo de Santa Catarina, criar uma legislação única para o transporte coletivo urbano de todas as cidades não vai melhorar o sistema atual. Já o deputado Kim Kataguiri, do Missão de São Paulo, disse que o projeto não facilita a entrada de novas empresas de ônibus no setor e dificulta a operação de empresas de transporte por aplicativo ao exigir o regime de permissão no lugar da modalidade de autorização, mais simples, em vigor hoje.
16: O texto acaba com esse regime e exige, no mínimo, um regime de permissão que hoje não está sendo exigido pela NTT para esse transporte, principalmente por meio de aplicativos de ônibus interestaduais. Na minha avaliação, esse é um modelo que ajuda a quebrar um transporte que hoje é menos previsível, tem uma tarifa mais cara e tem ônibus de menor qualidade do que hoje são prestados por aplicativos.
15: O texto inclui diretrizes de sustentabilidade, como a redução dos impactos ambientais do transporte e o incentivo à modernização da frota com tecnologias mais limpas. O projeto foi defendido pela maioria do plenário. Para o deputado Hildo Rocha, do MDB do Maranhão, a proposta prevê repressão ao transporte ilegal, moderniza o sistema e favorece os municípios.
17: Nós temos que reconhecer que o transporte público em quase todas as cidades é um verdadeiro caos. Ônibus velho, ônibus sucateado, não tem horário de saída nem de chegada, não tem respeito aos usuários, mas tudo isso porque há, de fato, uma falta de interesse por parte dos municípios de bancar o déficit que existe, o déficit tarifário.
15: O projeto que institui um marco legal do transporte público coletivo urbano seguiu para a sanção presidencial e pode virar lei. Rádio Câmara de Brasília, com informações de Daniele Lessa, Antônio Vital.
5: Desenvolvimento Regional.
14: De acordo com Jorge Araújo, do PP, o governo da Bahia enfrenta dificuldades nas áreas de segurança pública, saúde e infraestrutura. Segundo o parlamentar, o aumento da violência na capital e no interior ampliou a sensação de insegurança no estado.
6: Jorge Araújo também acusa o governo da Bahia de fazer promessas sem apresentar resultados concretos. O deputado cita problemas na regulação da saúde, critica as condições da BR-324 e questiona o andamento das obras da ponte Salvador Itaparica.
14: Política. Jorge Sola, do PT da Bahia, denuncia o que considera uso político da decisão técnica da Anvisa sobre o recolhimento de lotes de detergente fabricados por uma empresa de doadores da campanha de Jair Bolsonaro em 2022. Ele pede o fim dos ataques a órgãos de fiscalização.
6: Para Jorge Sola, o discurso de perseguição política e o incentivo ao uso de produtos interditados ignoram riscos à saúde, demonstram irresponsabilidade da oposição com a vida dos brasileiros e visam apenas encobrir denúncias de corrupção e falhas em privatizações.
14: Justiça. Érica Cocai, do PT do Distrito Federal, associa integrantes do campo bolsonarista ao caso do Banco Master e defende o aprofundamento das investigações sobre irregularidades financeiras. Segundo ela, documentos e diálogos divulgados pela imprensa apontam relações políticas e econômicas entre investigados e aliados do ex-presidente.
6: Érica Cocai também critica o financiamento de campanhas e operações financeiras envolvendo agentes públicos e privados ligados ao Banco Master. A deputada cobra a punição dos envolvidos no que ela classifica como um dos maiores escândalos financeiros do país.
14: Padre João, do PT de Minas Gerais, apoia a decisão do STF de suspender a lei da dosimetria e critica iniciativas para alterar a legislação. Para ele, é inaceitável que mudanças aprovadas pelo Congresso possam beneficiar condenados por crimes graves e investigados por tentativa de golpe de Estado.
6: O deputado também elogia a atuação do governo federal na área de segurança pública e defende mais participação da União no setor. Padre João pede ainda mais emendas parlamentares e apoio das prefeituras para a compra de equipamentos policiais para o estado de Minas Gerais.
14: Turismo. Os deputados aprovaram dedução do imposto de renda para doações ao setor de turismo. A repórter Maria Neves explica quais são os limites.
10: Aprovado na Comissão de Constituição e Justiça da Câmara dos Deputados, projeto que permite deduzir do imposto de renda doações e patrocínios para incentivar o turismo, seguiu para análise do Senado. Pela proposta, tanto pessoas físicas quanto empresas poderão descontar do tributo devido até 100% do valor doado e até 75% do investimento em patrocínio a atividades turísticas. Autor da proposta, o deputado Felipe Carreiras, do PSB de Pernambuco, argumenta que o turismo representa uma atividade relevante para a economia porque permite a entrada de capitais de forma mais rápida que outras formas de investimento. Além disso, ressalta que o setor tem potencial para a criação e manutenção de empregos, geração de renda e indução do desenvolvimento regional. Felipe Carreiras explica como o projeto, se for aprovado também pelo Senado e entrar em vigor, poderá beneficiar o setor de turismo.
18: No mundo é o setor que mais gera emprego e agora o setor turístico poderá fazer a reforma em equipamentos turísticos, publicidade institucional de regiões de interesse turístico, poderá patrocinar festas e eventos de atividades turísticas, poderá patrocinar feiras, convenções, promoção de programas para propiciar a detecção de desenvolvimento de novos potenciais turísticos, capacitação de mão de obra de interesse turístico e obras de infraestrutura turística, ou seja, toda a cadeia produtiva do setor será beneficiada com essa lei histórica.
10: Ainda de acordo com o texto aprovado, as doações serão limitadas a 1% do imposto de renda devido no ano. Além disso, as pessoas jurídicas não poderão descontar doações e patrocínios patrocínios ao turismo na apuração do lucro real. O projeto ainda proíbe incentivos a atividades desenvolvidas pelo próprio contribuinte doador e o uso dos recursos recebidos para pagamento de gastos com pessoal ou de encargos sociais. Quem receber doações ou patrocínios que podem ser deduzidos do imposto de renda deverá comunicar os valores arrecadados aos Ministérios do Turismo e da Economia. Também ficarão obrigados a apresentar demonstrações financeiras anuais certificadas por auditores independentes e comparecer do Conselho Fiscal. Da Rádio Câmara de Brasília, Maria Neves.
6: Eduardo Bismarck, do PV, comemora a realização do 10º Salão do Turismo, que aconteceu de 7 a 9 de maio, no Centro de Eventos do Ceará, em Fortaleza. O deputado lembra que essa é a primeira vez que o Nordeste recebe o evento.
14: Eduardo Bismarck ressalta o potencial da região no turismo, com geração de emprego e oportunidades que impactam diretamente no comércio local. Ele também aponta que o evento fortalece a circulação de recursos na economia ao reunir empresas, trabalhadores, visitantes e representantes do setor.
6: Termina aqui o Jornal Câmara dos Deputados com trabalhos técnicos de Everson Urani e apresentação de José Carlos Andrade e Luciana Vieira. Uma boa noite para você.
14: Uma ótima noite. A Voz do Brasil volta amanhã. Você ouviu A Voz do Brasil. Boa noite.

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0: agora na Inspira FM 5:47.
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0: Em Campinas, 6 em ponto.
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0: Olá, bom dia, uma excelente sexta-feira de hoje, é dia 15 de maio de 2026. Está no ar o seu programa de notícias e músicas. Inspira pela manhã, com os destaques principais de hoje. O governo de São Paulo amplia a tabela do SUS paulista e aumenta recursos para os hospitais municipais. O STF valida a lei que garante igualdade salarial entre homens e mulheres. E a CBF anuncia a ampliação de contrato com o técnico Carlo Ancelotti. Essas e outras notícias você confere a partir de agora aqui pela Inspira FM. Inspire-se.
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0: Inspira FM faz bem ouvir Marvin Gaye, Let's Get It On, 6:16.
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0: A partir de hoje, hoje é dia 15 de maio, uma nova frente fria chega ao estado de São Paulo, trazendo de volta o tempo instável com previsão de chuvas em Campinas já nesta noite. O fim de semana também deve ser marcado por pancadas de chuva no sábado e possibilidade de temporal e chuva forte com vento no domingo à noite. Hoje a previsão indica uma mínima em torno de 16 graus e uma máxima de 21 graus. Agora no estúdio da Inspira FM, temos 17 graus Celsius.
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1: O Ibovespa, principal índice da Bolsa Brasileira, fechou em alta de 0,72% nesta quinta-feira após três quedas seguidas, aos 178.365 pontos. O movimento refletiu a recuperação de ações em dia de mercado pela divulgação dos resultados das empresas. No câmbio, o dólar comercial caiu 0,45% e fechou cotado a R$ 4,98, com o real voltando a se valorizar frente à moeda americana. Agora 6h31.
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0: Inspira FM, 6h42.
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0: Presidente dos Estados Unidos, Donald Trump, afirmou em visita à China que espera que a relação entre os dois países fique mais forte e melhor do que nunca. Em encontro com o presidente Xi Jinping em Pequim, Trump chamou o líder chinês de amigo, disse que a relação entre China e os Estados Unidos tem sido fantástica e declarou que os dois países terão um futuro fantástico também juntos, em meio a negociações sobre comércios e acordos econômicos. Agora temos as primeiras informações do trânsito em Campinas, chegando com o Robson Ramos. Bom dia, Robson.
2: Bom dia, Renato Sadi. Para você que ouve a Inspira FM também, na manhã da sexta-feira, informações do trânsito em Campinas, com destaque agora para a Avenida Prestes Maia, já com trânsito lento no sentido do centro, assim que o motorista sai da Anhanguera e vai com essa condição até a altura da entrada da Plínio Pereira Neves. Depois disso, a condição melhora, a João Jorge ainda vai bem até a região do Terminal Central. Quem vai no sentido da Anhanguera por ali vai com boas condições agora. 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
0: Agora faltam 17 para 7.

0: Esse é o som da Zélia Duncan aqui na Inspira FM, faz bem ouvir alma. 7 em ponto em Campinas.
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0: O Festival Brasil Sabor de Gastronomia Brasileira começou nesta quinta-feira em restaurantes da região de Campinas e segue até o dia 14 de junho, com pratos entre R$ 49,90 e R$ 89,90. O evento é promovido pela Associação de Bares e Restaurantes da região metropolitana de Campinas e reúne 23 casas de 7 cidades da região. Com o tema A Seleção da Cozinha Brasileira, o evento destaca pratos típicos, releituras da culinária do país e inclui competição com júri técnico e voto do público no site oficial. Agora vamos a mais informações do trânsito.
2: Renato, rodovia Santos Dumont tem trânsito lento agora para quem chega a Campinas, entre o quilômetro 75 e o 76, na aproximação ali da Anhanguera. Quem atravessa por baixo da Anhanguera, como a gente já disse antes, encontra o trânsito já carregado na Prestes Maia. Agora quem vai do lado contrário, sentido de Viracopos e Indaiatuba, encontra boas condições por ali. 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
0: 7:01 em Campinas.
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Speed FM faz bem ouvir Michael Jackson, I Just Can't Stop Loving You. Agora você tem Marisa Monte, não esquece que domingo tem Brasilidades aqui na Inspira FM, domingo às 10 da manhã com Ana Martins. Na estrada, 7:09 agora.

0: vídeo da artista gaúcha Natália Ranzolin, que mora no Rio de Janeiro, viralizou com 2,2 milhões de visualizações ao mostrar a tranquilidade do vagão exclusivo para mulheres no Rio de Janeiro, no metrô do Rio de Janeiro. No vídeo de 30 segundos, mulheres aparecem conversando, estudando, mexendo no celular, pagando contas e até fazendo tricô no maior calma. Seguidoras destacaram nos comentários que o espaço garante o direito das mulheres andarem distraídas, sem medo de assalto, importunação ou um assédio. Uma das comentaristas escreveu que o mundo devia ser um grande metrô feminino, enquanto outra pediu que o vagão exclusivo seja implementado em todas as horas e em todos os estados. Agora 7:16 em Campinas.
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sabe que essa música originalmente é dos Beatles, né? Na voz de Kobe Kylie, 7:19, Here Comes the Sun. Agora tem Alphaville.

0: Madonna na Inspira FM, UC 727.
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0: O governo de São Paulo autorizou estudos para uma nova rodovia em Campinas com o objetivo de aliviar o trânsito no trecho urbano da rodovia Dom Pedro I. A concessionária Rota das Bandeiras foi autorizada pela Secretaria das Parcerias em Investimentos a fazer estudos e projetos, mas a possível obra ainda está em fase preliminar, sem decisão sobre a execução. Os estudos, que devem ser concluídos até o final do ano, vão analisar aspectos como traçado, impacto no trânsito, custos e viabilidade técnica, ambiental e econômica deste projeto. E o Robson Ramos traz outras informações do trânsito neste momento. Robson.
2: A Anhanguera lenta para quem vem de Hortolândia para Campinas, já a partir da passagem pelo quilômetro 110, na altura do trevo de Hortolândia, essa condição ruim se estende primeiro até o quilômetro 108. Depois, entre o 107 e o 104, até a chegada Dom Pedro, tem trânsito lento também. Dali para frente, a condição melhora no sentido do interior, nesse trecho, caminho livre pela Anhanguera agora. 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
0: 7:28.
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0: Inspire FM, faz bem ouvir. Agora faltam 17 para as 8. Queen, Radio Gaga.
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0: A estudante Isabelle Lemos, de 18 anos, moradora da comunidade Gardênia Azul, na zona oeste do Rio de Janeiro, foi aprovada para cursar a Aeronáutica e Astronáutica na Universidade de Stanford, uma das mais disputadas dos Estados Unidos. Ex-aluna da escola pública e filha de mãe solo, ela também passou em outras universidades americanas. A estudante afirmou que, mesmo se mudando para os Estados Unidos, pretende manter ligação com a comunidade onde cresceu e atuar em projetos de educação, como exemplo de impacto das oportunidades educacionais na vida de jovens de baixa renda. Agora informações atualizadas do trânsito chegando.
2: Avenida Anchieta agora completamente congestionada para quem vai no sentido do bairro, desde a General Osório até a altura do cruzamento com a Orozimbo Maia, para entrar ali pela Avenida Brasil. O motorista pode cortar caminho alternativo que vai se dar melhor por ali, Renato. Para quem vai do lado contrário, tem lentidão também no comecinho da Anchieta, mas depois dali a condição melhora bem. 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

0: 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Daqui a pouco a gente volta. 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
1: Muito obrigado, Robson. Agora 7h44.
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0: 8 em ponto em Campinas.
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0: O governo de São Paulo ampliou a tabela SUS paulista para incluir os hospitais municipais, com previsão de repasses anuais de cerca de 760 milhões de reais para cerca de 100 instituições em 77 cidades do estado. A tabela SUS define quanto o poder público paga por consultas, exames e cirurgias no SUS na versão paulista. O estado complementa esses valores e fortalece o apoio financeiro permanente aos hospitais, garantindo recursos para procedimentos de média e alta complexidade, conforme a produção registrada nos sistemas oficiais. Agora informações do trânsito com o Robson Ramos.
2: O Renato, tem apontamento de um acidente na rodovia dos Bandeirantes para quem vai no sentido da capital, ali na altura da passagem pelo quilômetro 91. O motorista já encontra trânsito lento desde o 96 até ali, depois a condição melhora bem. Quem passa aqui por Campinas, no sentido do interior, pela Bandeirantes agora, segue com boas condições. 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
0: Agora 8:02.
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1: O Supremo Tribunal Federal confirmou a validade da lei que obriga a igualdade salarial entre homens e mulheres que exercem a mesma função. Por unanimidade, os ministros consideraram constitucional a Lei 14.611 de 2023, que prevê uma multa de 10 vezes o salário em caso de discriminação por gênero e exige que empresas com mais de 100 empregados divulguem relatórios semestrais de transparência salarial. Na decisão, o STF reforçou a regra que busca tornar efetivo o princípio constitucional da igualdade entre homens e mulheres no mercado de trabalho. Agora as informações do trânsito chegando.
2: O relator tem apontamento de um acidente na rodovia dos Bandeirantes para quem vai no sentido da capital, ali na altura da passagem pelo quilômetro 91. O motorista já encontra trânsito lento desde o 96 até ali, depois a condição melhora bem. Quem passa aqui por Campinas, no sentido do interior, pela Bandeirantes agora, segue com boas condições. 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
1: Agora 8:17.
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1: A CBF renovou o contrato do técnico Carlo Ancelotti, que permanece no comando da seleção brasileira até a Copa do Mundo de 2030. Ancelotti assumiu a seleção em maio de 2025 e em um ano dirigiu o Brasil em 10 jogos com 5 vitórias, 2 empates e 3 derrotas. A próxima tarefa do treinador será a convocação final de 26 jogadores para o Mundial, na segunda-feira, dia 18, às 5 da tarde, no Museu do Amanhã, no Rio de Janeiro. E agora as informações do trânsito para você.
2: Renato, outra rodovia que serve Campinas com acidente, desta vez a Dom Pedro, ali na altura do quilômetro 129, na altura do trevo do Notre Dame, tudo travado por ali, e a lentidão já vai do 133 até ali. São 4 quilômetros de congestionamento agora para quem está na Dom Pedro, no sentido Vale do Paraíba. Para quem vem aqui no sentido de Campinas, nesse ponto a condição de trânsito é boa, sem problemas. 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
1: 8h34 em Campinas.
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0: Inspira FM 8:47.
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0: A Prefeitura de Indaiatuba anunciou um pacote de obras na rede pública com 3 novos hospitais municipais. A primeira UTI da cidade, o primeiro tomógrafo da rede e 2 novas unidades básicas de saúde. O plano também prevê a reforma do Hospital Dia, que passa a ter UTI e centro cirúrgico ampliado, a construção do Hospital Municipal Dr. Antônio Renato Cordeiro e a transformação da atual UPA em Hospital da Morada do Sol para acompanhar o crescimento da cidade e melhorar o atendimento. Agora as últimas informações do trânsito em Campinas.
2: O Irmã Serafina com trânsito lento na chegada ao centro, entre a Rua General Osório e a Ferreira Penteado pela pista da direita, pela pista da esquerda, a lentidão começa na altura da Benjamin Constant e vai até a Ferreira Penteado também, depois dali a condição melhora bem. 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
0: Muito obrigado, Robson. Agora 8:48.
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0: Inspire FM, faz bem ouvir, No Doubt. It's My Life, agora 9:02 em Campinas.
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0: A troca de mensagens entre o senador Flávio Bolsonaro e o ex-banqueiro Daniel Vorcaro, preso por suspeita de fraudes bilionárias, dominou as redes sociais com mais de 14 milhões de interações desde a sua divulgação. Segundo o levantamento da Nexus, o debate se divide entre os críticos, que ironizam a origem do dinheiro para o filme sobre Jair Bolsonaro, e a apreensão de apoiadores com o desgaste da imagem da família Bolsonaro. Nas redes sociais da Meta, Facebook e Instagram, foram feitas 29 mil menções em português ao tema, com mais de 10 milhões de interações. Terminando agora esta edição do Inspira pela Manhã, nesta sexta-feira, com as principais manchetes de hoje. O governo de São Paulo amplia a tabela SUS paulista e aumenta recursos para hospitais municipais. O STF valida uma lei que garante igualdade salarial entre homens e mulheres. E a CBF anuncia ampliação de contrato com o técnico Carlo Ancelotti. Eu sou Renato Zadia, agradeço a sua companhia, muitíssimo obrigado. Uma ótima sexta-feira para você. E amanhã eu estou de volta aqui na Inspira FM a partir das 8 da manhã num sábado, extraordinariamente para você das 8 ao meio-dia. Daqui a pouquinho tem a Ana Martins na programação. 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Tchau.
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9: Uma ótima manhã de sexta-feira para você hoje, 15 de maio, você ouvinte da Inspira FM. Começou o dia bem informado e com muita música na companhia do Renato Zadi. Eu sou a Ana Martins, chego para ficar com você até uma da tarde, eleito uma das maiores músicas de todos os tempos. A gente escolheu o

0: Julian Lennon na Inspira FM, fechando essa hora, faz bem ouvir.
1: E aí, tudo bem? Eu sou o Raul Rufo e eu vou te contar que um dos maiores clássicos da música brasileira começou com uma visão em uma praia do Nordeste e terminou numa confusão em Paris. Já já vocês vão entender isso.
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3: O Instituto Nacional de Meteorologia, o INMET, emitiu um alerta do perigo potencial para chuva forte em Campinas e região nesta sexta-feira. A previsão indica volumes entre 20 e 30 milímetros por hora, com ventos de até 60 quilômetros horários. A mudança no tempo é causada por um sistema de baixa pressão que favorece a formação de nuvens carregadas. O alerta até às 23 horas e 59 minutos e existe riscos de alagamentos e transtornos. E a Agência Nacional de Vigilância Sanitária, a Anvisa, decide nesta sexta-feira se mantém a suspensão de 23 produtos da marca IP. A medida atinge fabricação, venda e distribuição após um risco de contaminação pela bactéria Pseudomonas em mais de 100 lotes. Os produtos incluem detergentes, desinfetantes e lava-roupas líquidos, todos com lotes terminados em número 1. A orientação é que os consumidores suspendam o uso desses itens e procurem o serviço de atendimento da empresa para orientações sobre a troca e recolhimento.
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1: Um dos maiores clássicos da música brasileira começou com uma visão em uma praia do Nordeste e terminou numa confusão em Paris. Eu sou o Raul Rufo e essa história parece inventada, mas é real e você vai descobrir agora aqui na Inspira. Tudo começou no Nordeste, durante as gravações de um filme no Agreste Pernambucano. Nos intervalos da gravação, esse compositor que estava ali trabalhando como ator costumava visitar os pais dele em Recife. Numa dessas visitas, parado diante da janela, olhando o mar, teve uma visão estranha. Uma mulher dançando balé clássico na areia da praia. Aquela imagem surreal ficou martelando na cabeça dele por anos. Muito tempo depois, já em outro momento da vida, ele foi convidado para participar de um grande show de música brasileira em Paris. Era um evento muito importante, com vários nomes consagrados dividindo o palco para apresentar o Brasil para os franceses. Depois do show, ele foi para um bar com um empresário. Nesse bar, uma mulher chamou ele para conversar. Perguntou quem ele era. Ele respondeu que era poeta. Então ela pediu para ele escrever um poema. Ele pegou um guardanapo, escreveu apenas um título, em francês, e deixou o resto em branco. E ele achou elegante parar por ali, entregou e foi embora. No carro, o empresário dele revelou: "Você sabia quem era aquela atriz? Era Jacqueline Bisset." A Jacqueline foi uma das mulheres mais desejadas dos anos 60. Nessa hora, ele quis sair do carro e voltar lá, mas era tarde demais. No dia seguinte, de ressaca, as memórias dele se misturaram. Ele achou que tivesse conhecido uma atriz francesa, a Catherine Deneuve, estrela de um filme chamado A Bela da Tarde. E dessa confusão, nasceu uma canção que atravessou gerações. Se você tá pensando em La Belle de Joux, você tá certo. E essa história quem contou foi Alceu Valença. Então vamos ouvir agora o resultado dessa confusão, aqui na Inspira.

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0: Nossa sexta-feira juntos tem o melhor da música para você, tem qualidade de vida, um super conteúdo, notícias do jornalismo e, claro, Bruce Hornsby com The Range nos grandes encontros The Waiters. Agora tem Adele para você, uma ótima manhã.
1: Hello.

Essa é a Inspira FM 97.7 Ventura Highway. Os sucessos que marcaram a época também estão na nossa programação, como o italiano Gazebo, I Like Chopin.

Ouvimos a Madonna Rain na programação da Inspira FM. Boa sexta-feira, ainda nessa manhã. A gente traz as informações atualizadas do trânsito para você. Tem um...

0: Ouvimos Paul Young, Old Girl, fechando essa hora na Inspira FM. Faz bem ouvir.
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3: A classe C concentra 52% dos domicílios da região metropolitana de Campinas em 2026, segundo uma pesquisa IPC Maps. O avanço ocorre porque muitas famílias não conseguem acompanhar a alta de preços de itens básicos como alimentação, moradia e saúde. A classe A também cresceu, puxada por vagas concentradas no topo da renda, enquanto a classe B encolheu cerca de 30% para pouco mais de 27% dos domicílios. Para os economistas, o quadro mostra um aumento da desigualdade na evolução da renda e pressão de custo de vida na região. E o Supremo Tribunal Federal confirmou por unanimidade a Lei 2023, que garante igualdade salarial entre homens e mulheres na mesma função. As empresas com mais de 100 funcionários são obrigadas a enviar relatórios semestrais ao Ministério do Trabalho, com salários e critérios de remuneração. Se for identificada a diferença injustificada, a empresa deve apresentar um plano de ação com metas e prazos para corrigir a desigualdade, sob pena de multa. Especialistas apontam que a medida deve aumentar ações na justiça trabalhista agora, mas tende a ter efeito educativo no médio prazo.
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Só na Inspira você curte uma hora direto de música, sem nenhum intervalo. Maria Gadu, Chimbalaê, lembrando que pode levar nossa programação também para onde estiver, através do nosso aplicativo. Agora tem o Phil Collins, Everything.

0: Lewis e a Gwyneth Paltrow Cruising, essa é a Inspira FM, com grandes sucessos, muitos encontros e as notícias do trânsito para você.
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2: Bom dia para você que acompanha a Inspira FM. Tem ocorrência na Norte Sul em Campinas para seguir em direção do Taquaral. Lentidão nas proximidades da Carlos Stevenson. Pela região, a Jesuíno Marcondes Machado é uma opção por enquanto com boas condições. Movimentação maior chegada para Moraes Salles. Falando também da José Bonifácio, segue sem problemas nos dois sentidos. 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

0: Você tá na Inspira FM, o duo Pet Shop Boys, Bean Boring, continue com a gente, nacionais e internacionais, programação sempre especial para você na Inspira e as informações atualizadas do trânsito por aqui.
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3: A Meta começou a liberar o Instants, nova função do Instagram para o envio de fotos rápidas e sem edição que somem após a visualização. As imagens aparecem como mensagens temporárias na caixa de entrada e podem ser enviadas para amigos próximos ou seguidores que também seguem o usuário. O recurso bloqueia print e gravação de tela, reforçando a privacidade, e também existe como aplicativo separado em alguns países. A proposta é estimular registros do dia a dia sem filtro, diferentes das postagens mais produzidas do feed. E a Petrobras teve no primeiro semestre de 2026 o maior lucro entre as petroleiras do mundo, com um ganho de cerca de 6 bilhões de reais acima do Shell e ExxonMobil. Em reais, porém, o lucro caiu um pouco mais de 7%, de 35 bilhões e 200 milhões para 32 bilhões e 600 milhões de reais, por causa da queda do dólar de R$ 5,85 para R$ 5,26 no período. A empresa também bateu recorde de produção com mais de 3 milhões de barris por dia, uma alta de 16% em relação ao ano passado. A Petrobras afirma que a alta de 6,5% no petróleo tipo Brent, puxada pelas tensões no Oriente Médio, deve aparecer com mais força nos próximos resultados.
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4: Pista liberada pela Norte Sul em Campinas. Mais cedo aconteceu uma colisão entre um carro e uma moto logo depois da Gustavo Ambruste na pista sentido Taquaral. Agora dá para passar por ali, mas ainda tem trânsito intenso. Seguindo em direção do Laurão, a movimentação é maior, chegada para Princesa do Oeste. Falando também de outro ponto de Campinas, quem segue na Moraes Salles ainda encontra trânsito intenso, principalmente em direção da região central, à altura da Rua Coronel Quirino. 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

0: Ouvimos Going the Gang, Joanna, playlist especial para você, ouvinte. Uma ótima tarde, tem as notícias do trânsito por aqui.
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2: E tem uma ocorrência para quem sai da Alix da Cunha, vai acessar a rodovia Anhanguera, atenção no trevo da Bosch em Campinas. Pela Alix da Cunha, apesar dessa ocorrência, boas condições, a movimentação é maior em direção da região central na chegada para a Avenida Campos Salles. Na Campos Salles, trânsito intenso, acesso para Andrade Neves e também na chegada para Senador Saraiva. 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

0: Trilha sonora sempre especial na Inspira, Paramore, The Only Exception, minha última. Eu sou a Ana Martins, fico por aqui, te deixo com o Márcio Cruz. A gente volta a se encontrar amanhã, sábado, a partir do meio-dia. Ótimo fim de semana para você, continue com a gente. 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
3: Pesquisadores identificaram na Tailândia uma nova espécie de dinossauro gigante, o Nagatitã, descrito em estudo na revista Scientific Reports. O animal era um herbívoro de pescoço longo, com cerca de 27 metros de comprimento e quase 27 toneladas. Ele viveu entre 100 milhões e 120 milhões de anos atrás e é considerado o maior dinossauro já encontrado no Sudeste Asiático. Segundo os cientistas, ele pesava pelo menos 10 toneladas a mais que o famoso Diplodocus, exposto no Museu de História Natural de Londres. E um projeto em análise na Câmara dos Deputados propõe acabar com o desconto de até 6% do salário usado para hoje custear o vale-transporte dos trabalhadores. Pelo texto, o empregador passaria a pagar 100% do benefício, sem qualquer abatimento no contra-cheque. A regra atual permite dividir o custo do deslocamento entre empresa e empregado com desconto limitado a 6% do salário básico. A proposta ainda precisa ser aprovada na Câmara, no Senado e receber a sanção presidencial antes de entrar em vigor.
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8: Olá, boa tarde. Chegamos na sexta-feira, até que enfim. Eu sou o Márcio Cruz, tô chegando por aqui a partir de agora. A Ana Martins já tá indo embora. A gente vai ficar juntos nessas próximas horas aqui, tocando o melhor da música. E para começar, tem She Will Be Loved com Maroon 5.

Don't Stop the Dance. É o Brian Ferry aqui na Inspira. Você ouve em 97.7 e também pelo aplicativo Inspira FM. Vamos seguir com o Lulu Santos.

0: Hoover Phonic, para a gente fechar essa hora aqui na Inspira, faz bem ouvir. Vamos fazer uma pausa aqui. O jornalismo chega com as principais informações, Brasil, mundo afora, também Campinas. E daqui a pouquinho eu vou tocar. John Legend, vai ter Toto, vai passar também Roupa Nova, Ana Vitória e muito mais.
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3: Um vídeo e imagens de um salvamento voltaram a circular em perfis de conteúdo nas redes sociais nos últimos dias. Durante sessão de fotos de um casamento em Ontário, no Canadá, o noivo Clayton Cook interrompeu o ensaio ao ver uma criança se afogando em um lago próximo. Ele pulou na água, resgatou o menino e o tirou em segurança ainda de terno. O fotógrafo Darren Hutt registrou o momento do salvamento e as imagens viralizaram nas redes sociais, tornando o episódio conhecido internacionalmente. O caso virou exemplo de como um gesto rápido de atenção transformou um ensaio comum em uma história que segue emocionando e inspirando pessoas. E Campinas e região têm uma agenda cheia neste fim de semana com opções gratuitas e pagas para diferentes públicos. Destaques são para o show de César Menotti e Fabiano na Festa do Peão de Hortolândia, o grupo de rap Oriente em Campinas e no sábado a apresentação gratuita da banda Lagoon no Maio Musical em Indaiatuba. Há ainda festivais gastronômicos, circo, sarau, espetáculos teatrais e eventos religiosos espalhados por cidades da região metropolitana de Campinas.
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Som do Toto aqui na Inspira FM. Boa tarde. Acesse o nosso site, os nossos conteúdos lá no inspirafm.com.br. Corinne Bailey Rae.

Esse foi o som do Rockset aqui na Inspira, faz bem ouvir. 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Kate Tunstall, Sandelia.

0: Spirit, som do Michael Jackson pra gente fechar essa hora aqui na Inspira. Eu volto dentro de instantes, tem o jornalismo aqui, vou tocar também na próxima hora Harry Styles, vai ter Tears for Fears, Bruno Mars e muito mais.
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3: Circula nas redes sociais a informação de que Neymar deve estar entre os 26 jogadores que Carlo Ancelotti vai convocar para a Copa do Mundo de 2026, dada por Vampeta, que é um comentarista da Jovem Pan. Trata-se de uma previsão, não de uma lista oficial da CBF. Mesmo com críticas e seguidas lesões, o camisa 10 ainda é apontado como um dos principais nomes da seleção e pode ganhar uma nova chance de disputar o Hexa. E falando ainda em futebol, um estudo internacional aponta que um em cada quatro jogos da Copa do Mundo de 2026 pode ocorrer em condições de calor extremo, com risco dobrado em relação à Copa de 1994, também nos Estados Unidos. O índice que combina temperatura, umidade e vento considera que a partir de 26 graus Celsius já é preciso fazer pausas para resfriamento dos jogadores e que acima de 28 graus Celsius as condições são inseguras. A projeção de 26 partidas acima do primeiro limite, sendo 9 em estádios sem refrigeração e 5 jogos acima de 28 graus, com maior risco em arenas abertas de Miami, Kansas City e Nova York.
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All My Life. Esse foi o som do KC and Jojo aqui na Inspira FM. 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Uma boa tarde. Agora tem Skank aqui na Inspira.

0: Tears for Fears aqui na Inspira. Ótima tarde pra você. Estamos na sexta-feira e a gente segue com música por aqui. Clássico do Raul Seixas. Guita.
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0: Dan Hartman, pra gente fechar essa hora aqui na Inspira. Muito boa tarde pra você, você que ouve a boa música e agora vai conferir o jornalismo também, as principais informações. Eu volto daqui a pouco com The Pussycat Dolls, vou tocar Elton John, Taylor Swift e muito mais.
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3: A Secretaria de Saúde de Campinas alertou que 11.269 crianças e adolescentes de 10 a 14 anos estão com a segunda dose de vacina contra a dengue em atraso. Desde abril de 2024, foram aplicadas 63.097 doses no município, sendo 38.561 primeiras doses e 24.536 segundas doses. A população alvo é de 65.265 jovens e, segundo a aplicação, deve respeitar um intervalo de 3 meses após a primeira. A vacina está disponível em todos os centros de saúde, sem necessidade de agendamento, e a prefeitura usa mensagens via WhatsApp para lembrar as famílias da importância de completar o esquema vacinal. E a estudante Isabelle Lemos, de 18 anos, moradora da comunidade Gardênia Azul, na zona oeste do Rio, foi aprovada para cursar a Aeronáutica e Astronáutica na Universidade de Stanford, uma das mais disputadas dos Estados Unidos. Ela é ex-aluna de escola pública e filha de mãe solo, e ela também passou em outras universidades americanas. A estudante afirmou que, mesmo se mudando para os Estados Unidos, pretende manter a ligação com a comunidade onde cresceu e vai atuar em projetos de educação, como exemplo do impacto das oportunidades educacionais na vida de jovens de baixa renda.
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4: A vingança de uma estrela expulsa da própria banda fez nascer um dos maiores clássicos do rock nacional. Eu sou o Raul Rufo e já já eu te conto como uma saída humilhante virou combustível aqui na Inspira FM.
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4: A vingança de uma estrela expulsa da própria banda fez nascer um dos maiores clássicos do rock nacional. Você tá na Inspira FM e eu sou o Raul Rufo. Uma das bandas mais revolucionárias do Brasil estava mudando de fase. Mais técnica, mais progressiva, mais cabeça. E no meio disso, a figura mais popular do grupo começou a ser vista como fora do novo mundo. Mas ela não era só integrante, era rosto, voz, presença, símbolo. Até que um dia, na casa onde eles ensaiavam, o clima estava estranho. E aí veio a decisão, ela estava fora. Disseram que o caminho novo exigia outra técnica, outra pegada e que ela não caberia naquele formato. Ela não se ajoelhou e nem implorou, preferiu sair em silêncio, segurando a dignidade, pegou as coisas e foi embora. Mas no caminho desabou. Parou o carro, chorou, xingou, se descabelou, pensou até em desistir da música. Só que quando a raiva virou foco, ela fez uma promessa: provar que podia ser uma estrela maior ainda. Alguns anos depois, Rita Lee transformou essa história em Ovelha Negra.
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0: Mostra alguém que pra gente fechar essa hora aqui na Inspira. Eu sou o Márcio Cruz. Aproveita, já fica com a gente aí porque tem as principais informações chegando com Moreno e mais uma edição do Checklist. Inspira FM, faz bem ouvir. Até mais.
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2: Em Campinas, 5 em ponto. Hoje é sexta-feira, dia 15 de maio de 2026. Muito prazer, sou o Jorge Moreno e começa agora o Checklist, seu programa de músicas e notícias aqui na Inspira FM. Agora em Campinas, 20 graus. Segundo a Climatempo, neste fim de tarde o céu estará nublado com chuva leve, mínima de 16 e máxima de 23 graus. Vamos aos destaques de hoje. IMET emite alerta de chuva forte e ventos de até 60 km por hora em Campinas e região nesta sexta-feira. Rússia testa vacina personalizada de mRNA contra câncer e planeja oferecer tratamento sem cobrança à população. E Anvisa mantém suspensão de fabricação e venda de produtos líquidos da marca IP, enquanto empresa define plano de risco e reembolso. Vamos às informações do trânsito com Mário Gregório. Mário, boa tarde, tudo bem?
3: Oi, Moreno, boa tarde para você, para todo mundo que acompanha a Inspira. Atenção, por conta das pistas molhadas, a gente traz informações da Zeferino Vaz. Tem atendimento de um acidente em Paulínia, quilômetro 121, à altura do Trevo do Laranjão, para quem segue em direção de Cosmópolis. A lentidão começa já na região do Real Parque, em Campinas, região do quilômetro 116. Dá para acessar Paulínia através da Estrada da Rodia. Falando da Zeferino, para quem vem em direção de Campinas, a movimentação é maior na chegada para o Trevo de Barão Geraldo. 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
2: Inspira FM, faz bem ouvir agora 5:17. E o Instituto Nacional de Meteorologia, o IMET, emitiu alerta de perigo potencial para chuva forte em Campinas e região nesta sexta-feira. A previsão indica volumes entre 20 e 30 milímetros por hora, com ventos de até 60 quilômetros por hora. A mudança no tempo é causada por um sistema de baixa pressão que favorece a formação de nuvens carregadas. O alerta vale até às 11:59 da noite e há risco de alagamentos e transtornos.
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0: Inspira FM faz bem ouvir Duran Duran Ordinary World, agora 5h34.
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0: E a Rússia anunciou uma vacina experimental contra o câncer baseada em tecnologia de mRNA, feita para ser personalizada de acordo com as características do tumor de cada paciente. Nos estudos pré-clínicos, o imunizante ajudou a frear o crescimento de tumores e reduzir o risco de metástases, mas ainda precisa passar por testes clínicos amplos para comprovar a eficácia e segurança em larga escala. O governo russo afirma que a intenção é oferecer o tratamento de forma gratuita aos pacientes do país, o que reacende o debate sobre acesso a terapias avançadas e o impacto na indústria farmacêutica global. E vamos às informações do trânsito.
3: Informações do sistema Anguera Bandeirantes, atenção pelas duas rodovias na Bandeirantes para seguir em direção do interior, tem excesso de veículos. Na altura de Itupeva, região do quilômetro 72, tem uma ocorrência na altura dos parques temáticos e também mais à frente, na altura do quilômetro 77, aconteceu um acidente pouco antes da Miguel Melhado Campos. Aqui em Campinas, tem excesso de veículos na passagem pela Santos Dumont, região do quilômetro 88. Falando também da rodovia Anhanguera, quem vai em direção do interior encontra lentidão em Valinhos, na altura do quilômetro 84, e também em Campinas, principalmente da John Boy Dunlop até a Campinas Montemor. 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
0: Agora 5h48 e o Galeria Shopping Campinas recebe neste sábado um encontro de cães da raça Yorkshire, com programação gratuita das 14 às 17h30. O evento no Pet Place, no segundo piso, terá feirinha de adoção, oficina criativa, palestra sobre cuidados com pets, desfile com premiação e uma cão caminhada pelos corredores. A participação é gratuita, mas os tutores precisam fazer check-in pelo aplicativo Iguatemi One.
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0: Inspira FM, faz bem ouvir George Harrison, Give Me Love.
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0: Agora 6:01. Pesquisadores identificaram na Tailândia uma nova espécie de dinossauro gigante, o Naga Titan Shaya Fumensis, descrito em estudo na revista Scientific Reports. O animal era um herbívoro de pescoço longo com cerca de 27 metros de comprimento e quase 27 toneladas, o equivalente a 9 elefantes asiáticos adultos. Ele viveu entre 100 milhões e 120 milhões de anos atrás e é considerado o maior dinossauro já encontrado no Sudeste Asiático. Segundo os cientistas, ele pesava pelo menos 10 toneladas a mais que o famoso Diplodocus, exposto no Museu da História Natural de Londres. E vamos às informações do trânsito.
3: Pela rodovia Campinas-Montemor, lentidão em direção de Hortolândia e Montemor tem uma ocorrência na altura da Vila Boa Vista em Campinas, quilômetro 1, reflexo de lentidão também pela Alix da Cunha e mais à frente em Hortolândia, lentidão nos dois sentidos à altura do quilômetro 9, atenção perto da Emancipação. Na rodovia Adalberto Panzan, a movimentação é maior, chegada para a rodovia Anhanguera. 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

0: Inspira FM faz bem ouvir Jason Mraz, Lucky, agora 6h17.
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0: E o consumo de ovos no Brasil deve chegar a cerca de 320 unidades por pessoa em 2026, mais que o dobro de duas décadas atrás. O movimento é explicado pela busca por fontes de proteínas de qualidade, pelo crescimento de dietas fitness e low carb e pela maior preocupação com saúde e nutrição. O ovo ganhou espaço por ser uma proteína acessível, prática e com alto valor nutricional, muito usada também por quem toma medicamentos para emagrecer e precisa preservar a massa muscular. Hoje o país produz mais de 250 milhões de ovos por dia, com quase toda a produção voltada ao mercado interno, e a expectativa do setor é de que o consumo continue crescendo nos próximos anos.
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2: Inspira FM, faz bem ouvir. Agora 6h32 e as escolas da rede municipal de Paulínia passaram a receber novas carteiras adaptadas para alunos com mobilidade reduzida, com regulagem de altura, inclinação e estrutura articulada para melhor atender às necessidades dos estudantes. As unidades também estão sendo equipadas com brinquedos educativos, como bancadas de ferramentas de madeira com acessórios que ajudam a desenvolver criatividade, coordenação motora e interação entre as crianças. Segundo a prefeitura, a entrega integra um pacote de investimentos da estrutura das escolas e novos brinquedos e materiais pedagógicos ainda serão enviados pela Secretaria de Educação. Vamos conferir agora as informações do trânsito.
3: Reforçando que pela Prestes Maia ainda tem lentidão para seguir em direção da Santos Dumont desde a região do Mário Gatti, a rodovia Santos Dumont também com lentidão nos dois sentidos em Campinas, região do Jardim das Bandeiras, na altura do quilômetro 74. Mais à frente, já na altura de Indaiatuba, a lentidão acontece no quilômetro 55, na altura do Jardim Oliveira Camargo. Falando também de outro ponto de Campinas, na John Boy Dunlop, tem uma ocorrência na altura do Ipaussurama, atenção em direção do Campo Grande, a lentidão acontece já a partir do Jardim Londres. 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

0: Inspira FM, faz bem ouvir Eric Clapton, My Father's Eyes, agora 6h46.
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0: E a IP passou a coletar pedidos de reembolso de consumidores que compraram produtos com lote terminado em 1, atingidos pela suspensão determinada pela Anvisa. No site da fabricante, o formulário pede chave Pix, nome completo, CPF, telefone, endereço e, opcionalmente, nota o cupom fiscal para agilizar a análise. Advogados ouvidos pela empresa lembram que a nota não é obrigatória para ter direito ao reembolso, embora ajude no processo. A empresa envia e-mail confirmando o registro do pedido e informa que a resposta será dada por e-mail ou telefone, mas ainda não detalhou quando os ressarcimentos começam a ser pagos.
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2: Inspira FM, faz bem ouvir. Agora 7:02 e a Prefeitura de Paulínia realiza de 18 a 22 de maio a Semana de Combate ao Abuso e à Exploração Sexual de Crianças e Adolescentes. A programação inclui palestras, rodas de conversa com servidores, oficinas em escolas estaduais e mesa redonda com órgãos da rede de proteção no Paço Municipal. Na sexta, dia 22, uma caminhada em defesa dos direitos da criança e do adolescente sai às 14 horas do CRAS Planalto, em direção ao ginásio do João Aranha, com participação aberta do público. Vamos às informações do trânsito.
3: Para acessar a rodoviária de Campinas, a rua Doutor Pereira Lima tem trânsito intenso. Atenção já na chegada para o embarque do terminal. Para quem vem da Vila Industrial, a Salles de Oliveira tem movimentação maior à altura da Indec. No sentido contrário, trânsito intenso na chegada para João Jorge. A João Jorge ainda com movimentação maior para seguir em direção da Prestes Maia. 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
2: Inspira FM, faz bem ouvir agora 7:19. A estudante Isabelle Lemos, de 18 anos, moradora da comunidade Gardênia Azul, na zona oeste do Rio, foi aprovada para cursar aeronáutica e astronáutica na Universidade de Stanford, uma das mais disputadas nos Estados Unidos. Ex-aluna da escola pública e filha de mãe solo, ela também passou em outras universidades americanas. A estudante afirmou que, mesmo se mudando para os Estados Unidos, pretende manter ligação com a comunidade onde cresceu e atuar em projetos de educação como exemplo do impacto das oportunidades educacionais na vida de jovens de baixa renda.
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0: Inspira FM, faz bem ouvir Coldplay Trouble, agora 7h36.
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0: E o Supremo Tribunal Federal confirmou a validade da lei que obriga a igualdade salarial entre homens e mulheres que exercem a mesma função. Por unanimidade, os ministros consideraram constitucional a Lei 14.611 de 2023, que prevê multas 10 vezes o salário em caso de discriminação por gênero e exige que empresas com mais de 100 empregados divulguem relatórios semestrais de transparência salarial. Na decisão, o STF reforçou que a regra busca tornar efetivo o princípio constitucional da igualdade entre homens e mulheres no mercado de trabalho. E vamos às informações do trânsito.
3: Reforçando que ainda tem lentidão pela John Boy Dunlop para quem vai em direção do Campo Grande, mais cedo aconteceu uma ocorrência na altura do Ipauçurama e a movimentação é maior a partir do Jardim Londres, a pista marginal tem condição melhor. No sentido contrário, para quem vai em direção da região central, a movimentação é maior no acesso para o Jardim Aurélia, a Joaquim Vilac, tem trânsito intenso acesso para John Boy Dunlop e pela Barão de Monte Alegre, principalmente na chegada para Joaquim Vilac. 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
2: Inspira FM, faz bem ouvir. Agora 7h48 e a Prefeitura de Campinas realiza na terça, dia 19, o 9º Feirão de Emprego e Oportunidades de 2026, exclusivo para alunos do CEPROCAMP, na unidade do centro, das 9 às 16 horas. A ação em parceria com o Centro de Educação Profissional vai conectar estudantes em formação a vagas de emprego, estágios e concursos alinhados aos cursos da escola. O evento integra o programa de emprego profissional inclusivo, que também oferece orientação sobre currículo, entrevistas, carreira e empreendedorismo. Para participar, é preciso levar documento com foto, currículo e carteira de trabalho no dia. O CEPAT, Centro e os Postos, Agiliza, Campo Grande e Ouro Verde não abrem.
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0: Líder FM faz bem ouvir Gloria Estefan, Don't Wanna Lose You, agora 8 horas em ponto.
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0: Campinas e região tem agenda cheia a partir desta quinta-feira, com opções gratuitas e pagas para diferentes públicos. Destaques são o show de César Menotti e Fabiano na Festa do Peão de Hortolândia, o grupo de rap Oriente em Campinas no sábado e a apresentação gratuita da banda Lagoon no Maio Musical em Indaiatuba. Ainda há festivais gastronômicos, circos, sarau, espetáculos teatrais e eventos religiosos espalhados por todas as cidades da região metropolitana de Campinas. E vamos às últimas informações do trânsito com o Mário Gregório.
3: Pela Amoreiras, em Campinas, a movimentação é maior em direção do Jardim do Lago, principalmente na passagem pela região do São Bernardo, pouco antes da rodovia Anhanguera. Atenção também na Mirandópolis, tem uma ocorrência já no acesso para Presidente Juscelino, caminho em direção do Balão do Laranja. 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
0: Você ouviu no checklist de hoje, IMET emite alerta de chuva forte e ventos de até 60 km por hora em Campinas e região nesta sexta. Rússia testa vacina personalizada de mRNA contra câncer e planeja oferecer tratamento sem cobrança à população. E Anvisa mantém suspensão da fabricação e venda de produtos líquidos da IP enquanto a empresa define plano de risco e reembolso. O checklist vai ficando por aqui, retornando segunda-feira às 5 em ponto, aqui na Inspira FM. Eu sou o Jorge Moreno e a gente continua até às 9 da noite.
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Rápida FM faz bem ouvir Carl Simon, Just Like You Do. Agora 8h59. Para você uma ótima noite, vem aí a voz do Brasil. Eu sou Moreno, a gente se fala segunda-feira às 5 em ponto no Checklist. Para você um bom final de semana. Até lá.

0: no ar a Voz do Brasil. As notícias do governo federal que movimentaram o país no dia de hoje.
1: Boa noite.
2: Boa noite para você que nos acompanha em todo o país.
1: Sexta-feira, 15 de maio de 2026.
2: E vamos ao destaque do dia: atendimento contra o câncer ganha reforço.
1: 2 bilhões e 200 milhões de reais serão investidos para aumentar o acesso a tratamentos de ponta e medicamentos pelo SUS.
2: Serão financiadas também cirurgias robóticas e ampliação de reconstrução mamária.
1: Presidente Lula destaca que o governo tem a função de fazer justiça e garantir igualdade a todas as pessoas.
3: É garantir que todo mundo, sem distinção, tem que ser tratado com dignidade, com respeito em qualquer lugar desse país.
2: E ainda desenrola a Fies.
1: Em um dia, estudantes já renegociaram mais de 1 bilhão e 300 milhões de reais. Graziela Mendonça.
4: Mais de 22 mil beneficiários do Fundo de Financiamento Estudantil já negociaram as dívidas nesta nova etapa do Desenrola Fies.
2: Você vai ouvir também sobre o acolhimento às mães que estudam e não tem com quem deixar os filhos pequenos.
1: Crianças podem ficar nas cuidotecas instaladas em instituições de ensino.
2: O governo do Brasil investe para aumentar o número de espaços em todo o país. Érica Brás.
5: E até 2028, 295 cuidotecas vão ser implementadas em todo o território nacional.
1: Hoje, na apresentação da Voz do Brasil, eu, Mariana Jung, Mainaz
2: e
1: Brum.
2: E acompanha a gente ao vivo. 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